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1: 9:39.
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1: 11:59.
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1: 2 horas.
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A Radioatividade leva até vocês mais um programa da série a série. Dedique uma canção a quem você ama. Eu tenho aqui em minhas mãos uma carta. Uma carta de um ouvinte que nos escreve e assina com um singelo pseudônimo de uma...

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1: 4 horas.
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1: 6 horas.
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0: Agora, a oração do Ângelus, com Padre Carlinhos, capelão da Universidade Católica de Petrópolis e com a participação dos jovens universitários.

0: E a serva do Senhor.
1: Faça-se em mim segundo a vossa palavra.
2: Ave Maria, cheia de graça, o Senhor é convosco. Bendita sois vós entre as mulheres, e bendito é o fruto do vosso ventre, Jesus.
1: Santa Maria, Mãe de Deus, rogai por nós, pecadores, agora e na hora de nossa morte. Amém.
3: E o Verbo se fez carne
1: e habitou entre nós.
4: Ave Maria, cheia de graça, o Senhor é convosco. Bendita sois vós entre as mulheres, e bendito é o fruto do vosso ventre, Jesus.
1: Santa Maria, Mãe de Deus, rogai por nós, pecadores, agora e na hora de nossa morte. Amém.
3: Rogai por nós, Santa Mãe de Deus,
1: para que sejamos dignos das promessas de Cristo.
3: Oremos, infundi, Senhor, em nossos corações a vossa graça, vo-lo suplicamos, a fim de que, conhecendo a anunciação do anjo e a encarnação de Jesus Cristo, vosso Filho, pelos merecimentos de sua paixão e morte, cheguemos à glória da ressurreição, pelo mesmo Cristo, Senhor nosso.
1: Amém.
3: Glória ao Pai, ao Filho e ao Espírito Santo.
1: Como era no princípio, agora e sempre. Amém.
3: Acolhamos com fé e esperança a bênção de Deus. Abençoe-vos o Deus Todo-Poderoso, Pai, Filho e Espírito Santo.
1: Amém.
3: Louvado seja nosso Senhor Jesus Cristo.
1: E sua Mãe Maria Santíssima. Amém.
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6: 6:02.

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1: 6:30.
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1: 6 e

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bom dia para você nessa manhã de segunda-feira, 29 de junho de 2026, feriado aqui em Petrópolis, dias de São Pedro. Que você tenha uma segunda-feira abençoada por Deus, a sua semana também abençoada, com muita paz, muita saúde e muito amor para todos nós. E para você que está de feriado hoje, curta bastante seu feriado. E viva São Pedro, padroeiro da nossa cidade. Para começar, tem Jason Emeras, 73. Bom dia. Por aqui, Malu Maia te fazendo companhia. Até o meio-dia estaremos juntos. E a partir das 7:30, o CP ao vivo.

0: você ouviu na UCPFM, o som de Adele. You Will Never See Me Again. Ainda Vanessa da Mata, só você e eu.
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0: E fica agora com as atualizações do trânsito na cidade de Petrópolis. Nesse momento, o trânsito segue fluindo nas principais vias dos centros dos bairros do primeiro distrito. No centro histórico, o tráfego segue fluindo normalmente. O Retiro, o trânsito segue movimentado próximo à entrada do bairro Carangola. Já em Itaipava, o trânsito segue movimentado nas proximidades do terminal rodoviário. Para quem segue pela BR-040, na Baixada Fluminense, os motoristas encontram retenção entre os quilômetros 123 e 125, no sentido Rio de Janeiro, devido ao intenso fluxo dos acessos à Linha Vermelha e também à Avenida Brasil. No sentido Juiz de Fora, o tráfego segue fluindo normalmente. O tempo é bom e a visibilidade também. Na Serra de Petrópolis, o trânsito flui normalmente, tanto na subida quanto na descida da serra, com tempo bom e também boa visibilidade.
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0: E vamos às informações do tempo para a cidade de Petrópolis. Previsão de céu com poucas nuvens e parcialmente nublado sem chuva. Nesse momento, sol entre nuvens na cidade de Petrópolis. As temperaturas devem variar entre 15 graus de mínima e 21 graus de máxima. Às 8h30 da manhã, o CP Notícias. 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
0: Muito bom dia para você junto comigo nessa manhã de segunda-feira. São 7 horas e 32 minutos. Está começando mais uma edição do CP ao vivo, que você ouve de segunda a sábado, das 7h30 às 8h30 da manhã. E para começar a edição de hoje, tem a clássica música Sozinho, uma composição de Peninha e lançada originalmente em 1997 no próprio álbum do cantor. E no mesmo ano também foi gravada pela cantora Sandra Sá. O grande sucesso nacional veio quando Caetano Veloso a regravou ao vivo em 1998 para o disco Prenda Minha. E você ouve agora na versão do cantor Silva e do cantor Criolo.
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0: E você ouviu aqui no CP ao vivo o som de Queen, Hello Mary Lou. Essa canção foi gravada originalmente em 1961 e o Queen incluiu essa música no repertório dos shows durante o Magic Tour em 1986, sendo imortalizada em registros ao vivo a partir daquele ano de 86, com o emblemático álbum Ao Vivo em Wembley. E a gente continua até as 8h30 da manhã, só com as versões ao vivo. Joe Cocker, Unchain My Heart. De
1: 1987.

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0: E fica por aqui mais uma edição do ICP ao vivo, ao som de Jorge Vercillo, Que Nem Maré. A canção foi lançada oficialmente em 2002 por Jorge Vercillo no álbum Elo. E também ouvimos Legião Urbana, Maurício, um dos maiores sucessos da banda Legião Urbana, de 1989, do álbum, do grande álbum, As Quatro Estações. Fica por aqui mais uma edição do ICP ao vivo, de volta amanhã, a partir das 7:30 da manhã.
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0: E Petrópolis celebra hoje o Dia do Colono Alemão, feriado municipal com uma programação especial da 37ª Bauerfest. As homenagens aos colonos começaram às 8 horas da manhã, no Obelisco. Às 10 horas acontece a cerimônia em homenagem ao Major Júlio Frederico Queller, em frente à Catedral São Pedro de Alcântara. Em seguida, às 11 da manhã, será realizado um culto ecumênico nos jardins do Palácio de Cristal. À tarde, às 2 horas, a Bauerfest também transmite em um telão do Palácio de Cristal a partida entre Brasil e Japão pelas oitavas de final da Copa do Mundo. Por causa do feriado, bancos, casas lotéricas, repartições públicas e também postos de saúde estão fechados. Já supermercados, farmácias, os serviços de urgência e emergência e os atrativos turísticos funcionam normalmente até 1 da tarde. E após a partida da seleção, o serviço será retomado de forma gradual. Próximo CP Notícias, às 9:30 da manhã. 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
0: Muito bom dia para você junto comigo nessa manhã de segunda-feira, 8:35. Ganga Tchang.

0: Are You Take You There? Legião Urbana 29, ainda Prince Kiss.
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5: Olá, ouvintes. O curso de Letras da UCP apresenta coisas interessantes acerca das letras vernáculas. O tema de hoje são os escritores petropolitanos. Raul de Leone, autor que dá o nome à Rua de Trás da Catedral, nasceu em Petrópolis em 1895. Raul não era só autor, também foi ministro das Relações Exteriores e colaborava com artigos em vários veículos de imprensa. Tinha uma vida boêmia e acabou desenvolvendo tuberculose, que o levou ao falecimento aos 31 anos em 1926 em Itaipava. O autor publicou apenas um livro, Luz Mediterrânea, em 1922. É considerado um dos maiores sonetistas da poesia brasileira de todos os tempos. Foi personagem importante da última fase do simbolismo, inspirando diversos autores da sua geração. Com um estilo extremamente próprio, passou a ser visto como

0: Você ouviu o nosso EP Famous Song de James Blunt e ainda Rod Stewart, How Long? Los Hermanos, o vencedor.
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0: E o Rio de Janeiro amanheceu hoje enfrentando uma greve por tempo indeterminado dos rodoviários, que afeta o transporte público na capital. A paralisação começou à meia-noite e provoca longas filas nos pontos de ônibus e dificuldades para milhares de passageiros. Segundo o sindicato Rio Ônibus, cerca de 40 coletivos foram vandalizados durante piquetes da madrugada e apenas 860 ônibus deixaram as garagens, número bem abaixo dos 1.800 veículos previstos. A Justiça do Trabalho determinou que pelo menos 50% da frota permaneça em circulação e fixou uma multa diária de R$50 mil em caso de descumprimento. Metrô, trens e barcas operam normalmente e são as principais alternativas para os passageiros. Rodoviários e empresários seguem sem acordo sobre as reivindicações da categoria. Próximo CP Notícias, às 10h30, apoio CP. 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
0: Muito bom dia para você junto comigo nessa manhã de segunda-feira. Vamos à atualização das condições do trânsito nas estradas. Na Baixada Fluminense, o tráfego flui normalmente nos dois sentidos, com tempo bom e boa visibilidade. Na Serra de Petrópolis, a situação é a mesma. Trânsito normal, com tempo bom e boas condições de visibilidade. Dirija com segurança e uma ótima viagem para você. Próximo boletim do trânsito, às 11h30 da manhã. 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
7: Muito bom dia para você na UCP 934. Maroon 5.

0: Você ouviu Down Under aqui na UCPFM com Men at Work, Simply Red e Luciana Mello. Assim que se faz.
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2: Agora sim, Pepeu.

0: We love every minute. E ainda Djavan acelerou.
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0: Os bebês já estão recebendo a primeira carteira de identidade nacional ainda na maternidade, em unidades públicas do estado do Rio de Janeiro. O serviço é oferecido pelo Detran RJ em 21 hospitais e maternidades e tem como objetivo garantir cidadania desde o nascimento. A iniciativa ajuda a reduzir o subregistro civil e facilita o acesso das famílias a serviços públicos, já que os dados ficam registrados no Sistema Oficial de Identificação. O atendimento é gratuito e pode ser feito antes da alta hospitalar ou, posteriormente, no prazo de até um ano, diretamente nas unidades participantes. Próximo CP Notícias, às 13 horas, apoio UCP. 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
0: CPFM 10:34, Coldplay.

0: Você ouviu o nosso CPFM Everything But The Girl I Don't Want To Talk About It? Monique Jesus, calma aí.
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0: Muito bom dia para você na UCP 1131, Matt Simons.

0: Ouviu na UCPFM Miley Cyrus Flowers, antes Magic e ainda Maneva, O Destino Não Quis. Muito obrigado pela sua companhia, desejo a todos uma excelente semana. Estou de volta amanhã a partir das 7 e daqui a pouquinho tem Mário Fernando.
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3: Querido ouvinte, chegou o momento de nos unirmos em oração. Vivamos com fé este momento e coloque as suas intenções na certeza de que o bom Deus as acolhe.
4: O anjo do Senhor anunciou a Maria,
5: e ela concebeu do Espírito Santo.
6: Ave Maria, cheia de graça, o Senhor é convosco. Bendita sois vós entre as mulheres, e bendito é o fruto do vosso ventre, Jesus.
5: Santa Maria, Mãe de Deus, rogai por nós, pecadores, agora e na hora de nossa morte. Amém.
7: Eis aqui a serva do Senhor.
5: Faça-se em mim segundo a vossa palavra.
8: Ave Maria, cheia de graça, o Senhor é convosco. Bendita sois vós entre as mulheres, e bendito é o fruto do vosso ventre, Jesus.
5: Santa Maria, Mãe de Deus, rogai por nós, pecadores, agora e na hora de nossa morte. Amém.
4: E o Verbo se fez carne
5: e habitou entre nós.
9: Ave Maria, cheia de graça, o Senhor é convosco. Bendita sois vós entre as mulheres, e bendito é o fruto do vosso ventre, Jesus.
5: Santa Maria, Mãe de Deus, rogai por nós, pecadores, agora e na hora de nossa morte. Amém.
4: Rogai por nós, Santa Mãe de Deus,
5: para que sejamos dignos das promessas de Cristo.
4: Oremos, infundi, Senhor, em nossos corações a vossa graça, vô-lo suplicamos, a fim de que, conhecendo a anunciação do anjo e a encarnação de Jesus Cristo, vosso Filho, pelos merecimentos de sua paixão e morte, cheguemos à glória da ressurreição, pelo mesmo Cristo, Senhor nosso.
5: Amém.
4: Glória ao Pai, ao Filho e ao Espírito Santo.
5: Como era no princípio, agora e sempre. Amém.
4: Acolhamos com fé e esperança a bênção de Deus. Abençoe-vos o Deus Todo-Poderoso, Pai, Filho e Espírito Santo.
5: Amém.
4: Louvado seja nosso Senhor Jesus Cristo.
5: E sua Mãe Maria Santíssima. Amém.
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10: Muito boa tarde, meio-dia e três. Uma ótima semana para você. Vamos juntos, então, até às 5. CPFM 106.3 pela internet em cpfm.com.br. Nossa edição de hoje no álbum CP abre com um som dos anos 80. Uma música composta especialmente para o show de homenagem aos 70 anos de Nelson Mandela, que aconteceu no histórico concerto no estádio Wembley em 88. Mandela Day.

Meio-dia e 29, tá aí a primeira meia hora do álbum de hoje, 1999, No Scrubs, quando o grupo TLC, a música alcançou o primeiro lugar na parada Hot 100 da Billboard nos anos 90 por 4 semanas e permaneceu meses bem colocado na parada. 2007 com o Sean Kingston, Beautiful Girl, a música que foi o grande single de estreia de carreira do artista, né? Vamos seguindo até 1 da tarde, o álbum CP de segunda a sábado a partir do meio-dia. 82 agora, Lulu Santos, tudo com você.

0: Westlife em 2001 com Uptown Girl, fechando o álbum de hoje. A música é na versão original de 83 com Billy Joel. Anos 90, Stand It Up com Stereo MC, sendo até incluída na trilha sonora do filme Wayne's World em 93. Uma das últimas do álbum de hoje. Encontro marcado amanhã, a partir do meio-dia.
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0: Motoristas devem ficar atentos às mudanças no trânsito em Petrópolis na tarde de hoje. A rua 13 de maio será interditada a partir de 13h30 para a transmissão da partida entre Brasil e Japão pela Copa do Mundo. A interdição tem como objetivo garantir a segurança do público que acompanhará o jogo na Bauer Fest. O trânsito será liberado de forma gradual após o fim da partida. CP Trans orienta os motoristas a utilizarem as rotas alternativas sinalizadas e reforça que o transporte coletivo também terá desvios temporários durante a interdição.
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0: Segundo a Clima Tempo, o tempo segue estável hoje em Petrópolis. Nesse momento, céu azul na cidade. As temperaturas variam com mínima de 15 e máxima de 21 graus. À tarde e à noite de hoje, não existe possibilidade de chuva. Segundo a Defesa Civil, amanhã o dia será de céu claro a parcialmente nublado, sem chuva. 14h, mais uma edição do CP Notícias. 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
0: Boa tarde, 1 e 1, seguimos até às 5. Gabe James, always.

0: CP, Brian Starr, Made. Primeiros erros, Capital Inicial. Die For You com Weekend e Ariana Grande, 1:27.
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1: Olá, seja bem-vindo à Arquitetura em 60 segundos. Você já conhece o conceito de jardim de chuvas? Essa solução arquitetônica é fundamental para a gestão de sustentável da água, ao captar e reter a água da chuva em áreas ajardinadas. O jardim de chuvas desempenha um papel crucial na prevenção de enchentes e na recarga de lençóis freáticos. Além de sua importância prática, o jardim de chuvas também oferece benefícios estéticos e funcionais. Integrado às áreas urbanas, ele cria espaços verdes que podem ser usados para lazer, convívio social e até mesmo para a prática de atividades físicas. Com sua diversidade de formas e vegetação, um jardim de chuvas não só contribui para a preservação do meio ambiente, mas também ajuda a tornar espaços urbanos mais agradáveis e saudáveis.
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2: Laura Daigle, you say...

0: CPJ Quest, o Sol, Go Go Dolls, Black Balloon, Slave to Love com Brian Ferry. Boa tarde, 2 horas.
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0: O governo federal lançou hoje o Desenrola Adimplentes, nova etapa do programa voltado para trabalhadores informais e também beneficiários do FIES, que mantém seus pagamentos em dia. A iniciativa oferece linha de crédito com juros mais baixos para substituir financiamentos mais caros e ampliar o acesso ao crédito. Trabalhadores informais poderão renegociar dívidas de até R$15 mil e ainda solicitar o crédito adicional. Já os beneficiários do FIES que estiverem adimplentes poderão contratar financiamento para investir em atividades empreendedoras. As operações começam pela Caixa Econômica e pelo Banco do Brasil. A expectativa é atender até 600 mil pessoas em todo o país. 3 horas, mais um UCP Notícias, apoio UCP, tradição que inspira, qualidade que transforma.
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2: Os três. Taylor Swift and Hero.

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8: Tonto Rosana Duiz.

0: Você pela Led Zeppelin, Stairway to Heaven, esperando aviões, Vanderly, 3 e 1.
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0: A chegada do inverno acende um alerta para a saúde cardiovascular em Petrópolis. De acordo com o Instituto Nacional de Cardiologia, os casos de infarto podem aumentar em até 30% durante os meses mais frios, enquanto os episódios de AVC registram crescimento de cerca de 20%. Especialistas explicam que as baixas temperaturas provocam um estreitamento dos vasos sanguíneos, aumentando a pressão arterial e o esforço do coração. A orientação é manter o corpo aquecido, hidratar-se ao longo do dia, mesmo sem sentir sede, praticar atividades físicas com segurança e manter a vacinação contra doenças respiratórias em dia. Idosos, hipertensos, diabéticos e fumantes devem redobrar a atenção aos sinais de infarto e AVC e procurar atendimento médico imediatamente em caso de sintomas. 4 horas, mais um UCP Notícias, apoio UCP, tradição que inspira, qualidade que transforma.
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0: Dire Straits, So Far Away, 3 e 5.

0: Você tem propaganda do El Skunk, Balada do Amor Inabalável, Peter York John, Young Folks, 3:31.
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4: Garth Brooks, Stand Outside the Fire.

0: UCP Medley, Bunny com Titanium. Vanessa da Mata, Sister Hazel, All For You.
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0: O governo federal registrou déficit primário de 53,3 bilhões nas contas públicas em maio, segundo dados divulgados. O resultado ocorre quando as despesas superam as receitas, sem considerar os juros da dívida pública. Apesar do saldo negativo, a arrecadação federal cresceu e atingiu o maior valor para o mês de maio desde o ano de 2000. O aumento dos gastos, principalmente com investimentos, custeio da máquina pública e benefícios previdenciários, foi o principal responsável pelo resultado. No acumulado de janeiro a maio, o déficit do governo federal soma 44,4 bilhões. 5 horas, mais uma edição do CP.

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0: 4 e 2, Phil Collins.

0: Você tem Nickelback, Never Gonna Be Alone, Countdown Revolution, Zé Cabaleiro, Lenha, 4h29.
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8: Michael Jackson, Man in the Mirror, 4:31.

0: Você tem Alicia Keys com Try Sleeping, Vini Te Encontrar de Novo, Break It Down Again com Tears for Fears. Daqui a pouco com você, até às 10, Maurício Pinheiro volta amanhã, a partir do meio-dia.
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8: 5 horas. Encerra hoje, em Pedro do Rio, a tradicional festa de São Pedro, padroeiro do distrito. E a programação iniciada na última sexta-feira contou com missas, procissão, música, comidas típicas e atividades para toda a família. Além do aspecto religioso, a celebração é uma das principais manifestações culturais da região. Desde o ano de 2024, faz parte do calendário oficial de eventos de Petrópolis e, nesse ano, foi reconhecida como Patrimônio Cultural e Material do município. O reconhecimento reforça a importância histórica, religiosa e social da festa, que há gerações preserva a tradição e a identidade do distrito de Pedro do Rio. Próximo CP Notícias, daqui a pouquinho às 18h30 da noite. 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Seguimos juntos até às 10 horas da noite. Agora com Eric Clapton em 106.3.

0: aqui em 106.3, Nery Imbruglia, Thorn, Radio Red com High and Dry. E ainda Vinícius Cantuária, só você.
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0: 5:29. Em um jogo emocionante, o Brasil venceu o Japão por 2-1 de virada e garantiu a classificação para as quartas de final da Copa do Mundo. O gol da vitória saiu aos 49 minutos do segundo tempo. Agora, a seleção brasileira segue firme na busca pelo hexacampeonato e aguarda a definição do próximo adversário na competição, que acontece no domingo que vem, aí, dia 5 de julho, a partir das 5 horas da tarde. Tênis. O brasileiro João Fonseca estreou com vitória em Wimbledon 2026, derrotou um espanhol e garantiu vaga na segunda rodada do torneio. No futebol nacional, a FIFA suspendeu a punição que impediu o Botafogo de registrar jogadores. A medida está relacionada ao processo envolvendo a dívida pelo contrato do meia Almada. Hoje, na Copa do Mundo, Alemanha e Paraguai estão em campo na disputa para a próxima fase. Já às 10 da noite, acontece o confronto entre Países Baixos e Marrocos. Próximo Falando de Esportes, amanhã, 5:30 da tarde. 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
0: Na UCP 5:33, The Cure.

0: Aqui em 106.3, ouvimos Steve Winwood com While You See a Chance, Tony Garrido Samurai e ainda Santana Smooth. O CPFM faltando um minuto para as seis. Vem chegando a oração da Ave Maria.
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0: Agora, a oração do Ângelus, com Padre Carlinhos, capelão da Universidade Católica de Petrópolis e com a participação dos jovens universitários.
2: Querido ouvinte, chegou o momento de nos unirmos em oração. Vivamos com fé este momento e coloque as suas intenções na certeza de que o bom Deus as acolhe.
3: O anjo do Senhor anunciou a Maria
4: e ela concebeu do Espírito Santo.
5: Ave Maria, cheia de graça, o Senhor é convosco. Bendita sois vós entre as mulheres e bendito é o fruto do vosso ventre, Jesus.
4: Santa Maria, Mãe de Deus, rogai por nós, pecadores, agora e na hora de nossa morte. Amém.
6: Eis aqui a serva do Senhor.
4: Faça-se em mim segundo a vossa palavra.
7: Ave Maria, cheia de graça, o Senhor é convosco. Bendita sois vós entre as mulheres, e bendito é o fruto do vosso ventre, Jesus.
4: Santa Maria, Mãe de Deus, rogai por nós, pecadores, agora e na hora de nossa morte. Amém.
3: E o Verbo se fez carne
4: e habitou entre nós.
8: Ave Maria, cheia de graça, o Senhor é convosco. Bendita sois vós entre as mulheres e bendito é o fruto do vosso ventre, Jesus.
4: Santa Maria, Mãe de Deus, rogai por nós, pecadores, agora e na hora de nossa morte. Amém.
3: Rogai por nós, Santa Mãe de Deus,
4: para que sejamos dignos das promessas de Cristo.
3: Oremos, infundi, Senhor, em nossos corações a vossa graça, vo-lo suplicamos, a fim de que, conhecendo a anunciação do anjo e a encarnação de Jesus Cristo, vosso Filho, pelos merecimentos de sua paixão e morte, cheguemos à glória da ressurreição, pelo mesmo Cristo, Senhor nosso.
4: Amém.
3: Glória ao Pai, ao Filho e ao Espírito Santo.
4: Como era no princípio, agora e sempre. Amém.
3: Acolhamos com fé e esperança a bênção de Deus. Abençoe-vos o Deus Todo-Poderoso, Pai, Filho e Espírito Santo.
4: Amém.
3: Louvado seja nosso Senhor Jesus Cristo.

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0: Na UCPFM, agora 6h15. Vamos às condições do trânsito na cidade de Petrópolis e também nas estradas. O trânsito segue movimentado nas regiões das duas pontes, as avenidas Piabanha, Queller e Roberto Silveira, sentido Retiro. O trânsito segue movimentado próximo à entrada do bairro Carangola. Itaipava, o trânsito conta com lentidão próximo ao terminal rodoviário. E atenção para a BR-040. Na Baixada Fluminense, o trânsito segue fluindo normalmente nos dois sentidos. Apenas no quilômetro 119, no sentido Juiz de Fora, registra fluxo intenso de veículos. O tempo é bom e a visibilidade é favorável. Na Serra de Petrópolis, o tráfego também flui normalmente, com tempo bom e boa visibilidade. Atenção, motorista! Na madrugada desta terça-feira, de meia-noite às 4 da manhã, haverá uma operação especial para transporte de trens do metrô de Belo Horizonte. Durante esse período, a pista de descida da serra será totalmente interditada entre os quilômetros 80 e o quilômetro 102. Próximo boletim do trânsito, amanhã, às 7h30 da manhã. 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

0: aqui em 106.3, Oingo Boingo, Earth Science, Luciana Mello, Prazer e Luz. Don't Dream It's Over, versão acústica com Crowded House.
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0: A inadimplência também é uma preocupação em Petrópolis. A Câmara de Dirigentes Logistas de Petrópolis, a CDL, alerta que o endividamento deixou de ser apenas um problema financeiro e já afeta a saúde.

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6: Olá, ouvintes. Nesta coluna, nós, alunos e professores do curso de Direito da UCP, vamos tratar de assuntos interessantes e esclarecer dúvidas no campo do direito. O assunto do momento é a possibilidade de redução da jornada de trabalho sem prejuízos para o trabalhador. O que você acharia de trabalhar menos horas por dia ou até mesmo 4 dias na semana e ainda manter o mesmo salário? Seria tão bom que até parece mentira, não é mesmo? Esse assunto já está em pauta desde o ano passado no Congresso Nacional, na forma de um projeto. Pois é, caro ouvinte, a proposta de lei 1105/23 prevê a redução gradual da jornada de trabalho e leva em consideração, como argumento, a experiência de empresas que já aderiram a essa modalidade de trabalho no nosso país e relatam melhorias significativas na produtividade, na saúde física e mental de seus colaboradores. Gostou da notícia? Então fique ligado e acompanhe esta coluna para saber mais sobre isso. Eu sou Giovanna Kopke, do curso de Direito da UCP. Sem informação, não existe direito.
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3: Boa noite, faltando 25 para as 7. Eagle Eye Cherry, aqui na UCP.

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2: O presidente dos Estados Unidos, Donald Trump, afirmou que vai adotar medidas para impedir que a diretora do Federal Reserve, Lisa Cook, participe de decisões sobre a economia americana. A declaração foi feita após a surpresa Suprema Corte dos Estados Unidos rejeitar a tentativa de Trump de demitir a integrante do Banco Central. Por 5-4, a corte decidiu manter a Lisa Cook no cargo, enquanto o processo segue na justiça. Em nota, ela afirma que a decisão reforça a independência do Federal Reserve e disse que continuará definindo a política de juros com base em critérios técnicos sem interferência política. Próximo CP Notícias, amanhã, 8:30 da manhã, com a Malu Maia. 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

aqui em 106.3 OMC, How Bizarre. Lulu Santos, Minha Fama de Mal, Skid Row in a Dark Room. Daqui a pouquinho tem a Voz do Brasil. Nós seguimos pela internet levando até você Vozes do Brasil. Uma hora com o melhor da música brasileira. É só você acessar o cpfm.com.br. Eu tô de volta 8 da noite trazendo o arquivo UCP. Por enquanto você ouve Firehouse com Hit It For You. Faltando 2 minutos para as 7.

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0: fazer de novo. Não sei se vou resistir. Eu queria agradecer ao público do Rio de Janeiro que fez a Noite Preta comigo. Vamos lá!
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10: Boa noite, hoje é segunda-feira, dia 29 de junho de 2026. Até às 10, seguimos com o Arquivo UCP. Lançada em 1989 no álbum Sleeping with the Past, Elton John's Sacrifice, traduzindo sacrifício, é uma das músicas mais emocionantes de sua carreira. A música fala sobre o desgaste dos relacionamentos e os sacrifícios silenciosos feitos em nome do amor. A música marcou uma fase mais madura do Elton John. Um clássico que convida à reflexão e à sensibilidade.

0: Esse foi o Faith Hill, Breathe, lançado em 1990 no disco Breathe. U2 Stay, do ano de 2008, do álbum Zuropa. 1983, ouvimos The Police, Every Breath You Take, lançado no álbum Synchron City. UCP 8.6.
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11: Estamos de volta com Arquivo UCP.
0: Boa noite, 8h33. Chegando no arquivo Angels, traduzindo Anjos. Lançada em 1997 no álbum Life Through a Lens, é uma das músicas mais marcantes da carreira do Robbie Williams. A letra fala sobre proteção, esperança e a presença invisível que nos fortalece nos momentos difíceis. Um clássico da música pop que continua tocando corações ao redor do mundo.

0: Essa aí, lançada em 1994, East 17, Around the World, do álbum Steam. Antes, Roupa Nova, Coração Pirata, ao vivo. A versão original é de 1990, do álbum Frente e Versos. Ainda teve Pretenders, I'm Not in Love. Foi tema do filme Proposta Indecente, em 1975.
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0: Estamos de volta com Arquivo UCP.
1: Boa noite, agora 9:02. No arquivo vem chegando Your Love King, traduzindo Seu Amor é Rei, da Xadê. Foi lançada em 1984 como um dos seus primeiros sucessos. A música fala sobre um amor intenso, elegante e envolvente. Ela faz parte do álbum de estreia da Xadê chamado Diamond Life, que apresentou o estilo sofisticado dela ao mundo, se tornando um clássico da década de 1980.